0: Fechando por aqui mais uma hora pra você. Essa é a Noite da Onda, não sai daí não. 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
5: Onda Livre, boa noite. Por aqui segue Thiago Marquezine, vamos juntos até a meia-noite.
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5: Já estamos de volta, abrindo mais moda pra você. Não esquece de seguir a Onda Livre no Instagram, tá? 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Bora de música? A Noite da Onda segue!

0: mais um sucesso por aqui, fechando mais uma sequência rapidinho, bora pro break, mas ó, não acabou não, tá? Continua por aqui, rapidinho intervalo.
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0: Onda Livre, boa noite, já de volta pra você. Bora, bora, eu disse que era rápido, hein? Tem mais músicas por aqui. 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

0: fechando mais uma sequência. Rapidinho, eu vou pro break. Tempo de tomar uma água, você continua comigo aqui na Onda. Bora faturar, eu volto já. 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
0: Onda Livre, boa noite, tamo de volta, bora de músicas. Essa é a noite da Onda, aqui na Onda Livre.
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0: aí mais um grande sucesso na programação Sábado, bebê. Bora que tem mais chegando aqui na Noite da Onda.
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5: Onda Livre tá na onda, tá com tudo, já estamos de volta. Lembrando, hein, daqui a pouquinho pra você, a partir das 10 horas, tem som na caixa. Agora tem mais músicas pra você.

0: fechando mais uma sequência por aqui. Eu vou pro rápido break, a noite da onda volta já.
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0: Onda Livre, boa noite. Por aqui segue Thiago Marquezine. Vamos juntos até a meia-noite.
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0: É, o Som na Caixa tá no ar em 105,3. E a partir de agora, pra você ligado aqui na Onda, só as mais animadas pra começar o seu sabadão.
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0: Fechando minha primeira sequência do Som na Caixa, eu vou pro rápido break e volto já.
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0: Onda Livre, boa noite, tamo de volta. Bora com mais músicas pra você. Esse eu sou na caixa, só as mais animadas rolando aqui na sua noite de sábado.

0: Bora pro intervalo, fechando mais uma sequência do Som na Caixa, hein? Bora de música, depois o break, não sai da onda. 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
2: Onda Livre, boa noite. Já estamos de volta com as melhores músicas para você. Bora curtir então.
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0: hora pro intervalo, fechando mais uma sequência do Som na Caixa, hein? Bora de música, depois o break, não sai da onda.
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0: Onda Livre, boa noite. Por aqui segue Thiago Marquezine. Vamos juntos até a meia-noite.
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0: Abrindo mais uma hora pra você com as melhores músicas. Bora, bora, bora, que é minha última hora, hein? Tem mais sucesso chegando aqui na onda.
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0: Fechando por aqui mais uma sequência do Som na Caixa, que vai pro rápido break. Volto já. 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
0: Onda Livre, bom noite. Já estamos de volta com as melhores músicas pra você. Bora curtir então.
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0: Pode fazer barulho à vontade, Cuiabá.
1: Onda Livre, boa noite, 11:37.

0: Fechando o Som na Caixa neste sabadão, meu beijo carinhoso pra você e até amanhã.
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Livre, meia-noite 16.

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1: Onda Livre, 6:59.

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2: Tem.
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0: Daqui a pouquinho, Memória Sertaneja.
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2: Onda Livre, meus compadres. Bom dia pra você, meu companheiro. Estamos chegando no batidão. Mais uma edição do Memórias Sertanejas. Rapaz, o tanto que é bom estar aqui com vocês, né? Madrugada bruta demais da conta. Você já tá preparando pra mais um dia de labuta? Graças a Deus, né, meu compadre velho? Porteira que ela vai abrindo. O nosso Memória Sertaneja tem sempre uma ofertagem dos amigos do Jardim São Pedro Supermercados. Vai estar feliz demais de poder já começar trazendo essa cantiga linda pra vocês, rapaz. Isso aqui é do tempo que seu Madruga devia só aluguelzinho lá no Chave, ó. Apreciei! Bom dia pra você!
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0: Onda Livre, 5h09. Pra você madrinhado aqui na Onda Livre. Bom dia, Cremim!
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0: 5h31, um ótimo dia pra você, Capiozinho do Mato.
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0: Meus patrão, olha que dica chique no tal, então presta atenção, hein? 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
1: Onda Livre 553, um ótimo dia para todo mundo. Estamos junto por aqui.

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0: Pauta Livre 6 e 6. Bom dia!
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0: Onda Livre, agora 6h13 aqui na Onda. Bom dia, Capiá!
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15: Onda Livre Cabocada Bruta! 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

0: Programa Livre, 6:24, ótimo dia aqui na Onda.
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0: Onda Livre, 6:30, pra vocês chinchadaço aqui na Onda, bom dia!
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0: Onda Livre 6:56. Bom dia pra você.
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0: tava virando em perna, né? Agradecendo demais a audiência sua, é claro que depois do intervalo, nós já vamos socar a bota no Onda Sertaneja, que vem chegando com tudo, com os amigos do Jardim São Pedro Supermercados, hein? Então fica aí, grudado que nem carrapado na orelha de potrinho, que depois do intervalo, Onda Sertaneja, compadre!
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0: Onda Livre, bom dia, bom dia. Ótimo dia pra vocês, estamos chegando, rapaziada, mais uma edição do nosso Onda Sertaneja, meus companheiros. Que prazerzás poder estar aqui junto com vocês, trazendo as minhocas antigas, trazendo informação, rapaz, com os nossos amigos do Jardim São Pedro Supermercados. Vamos falar de todos os nossos parceiros por aqui também. Porteira que ela vai abrindo, mais uma manhã chonada aqui na Onda. Felicidade demais poder arrancar a carça pra cabeça por aqui e trazer pra vocês as cantigas mais lindas da galáxia, né, companheiro velho? Primeira de hoje vem chegando naquele estilão bruto, já tá embretada por aqui, mas já vai baixar a agulha, ou seja, vai erguendo o volume aí, ó. Bom dia!

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0: Essa moda linda, nós fim das labutas por aqui do nosso Onda Sertaneja. Fiquem com Deus, até mais tarde, estaremos de volta se Deus quiser por aqui, Bruto do Bru.
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1: Onda Livre, bom dia! A partir de agora tem eu, Thiago Marquezine.
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1: E aí, tudo bem com você? Uma ótima manhã. Pois é, a nossa manhã da onda que está no ar em 105,3. Tudo bem com você? Espero que sim. Um ótimo domingo para você ligado aqui na programação da onda. É a nossa manhã da onda que tá chegando a partir de agora no seu rádio pra gente começar a nossa manhã de domingo do jeito que você gosta, sempre com as melhores músicas, as melhores promoções e esse clima de alegria que só tem aqui na onda. Bora começar a manhã da onda que está no ar. Aqui na Onda Livre pra você.

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0: fechando nossa primeira sequência aqui em 105,3. Amanhã da Onda só tá começando. Vai pro rápido intervalo e volta já já.
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3: 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Sim.

0: bom dia. 9:39.
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0: mais uma sequência por aqui. Eu vou para mais um rapidíssimo intervalo. Não sai da onda que eu volto já. 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
9: Existe uma teoria que se chama 90-10, onde uma pessoa tem 90% daquilo que você procura em alguém.

0: Essa primeira hora por aqui, eu vou pro rapidíssimo intervalo, você continua ligado, tá bom? Como é que vai o seu domingo? Espero que venha demais. Continua comigo que logo após o break tem mais aqui na Onda. 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
10: Onda Livre, bom dia. Já estamos de volta na programação em 105,3. 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É. facebook.com/OndaLivreFM. Nós estamos no Facebook. Deixa o seu like lá e vem fazer parte da família Onda Livre, deixando o seu like na fanpage do facebook.com/OndaLivreFM. Combinado? Bora que tem música na manhã da Onda.

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0: Fechando mais uma sequência por aqui, eu vou para mais um rapidíssimo intervalo. Não sai da onda que eu volto já.
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9: Onda Livre, bom dia, já estamos de volta na programação pra você e essa é a manhã da Onda, pois é, você está na Onda Livre, a rádio das melhores músicas com as melhores promoções. 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

0: Fechando mais uma sequência por aqui, eu vou para mais um rapidíssimo intervalo. Não sai da onda que eu volto já. 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

0: Fechando a Manhã da Onda aqui em 105,3 com esse grande sucesso. Ó, bora pro intervalo, mas não acabou não. Depois do break tem Memória Sertaneja. É, a gente vai recordar os clássicos da música sertaneja aqui na Onda. Não sai daí!
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0: Onda Livre, bom dia. Por aqui segue Thiago Marquezine. Vamos juntos até a uma da tarde.
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1: Onda Livre, bom dia! E o nosso Memória Sertaneja que está no ar em 105,3. A partir de agora, aquele momento gostoso pra gente viajar no tempo, recordar os clássicos da música sertaneja, só com as melhores pra você, no Memória Sertaneja.
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0: Fechando nossa primeira sequência por aqui com Memória Sertaneja, eu vou pro rapidíssimo intervalo, tá? Você continua comigo e logo após o break a gente continua embarcando, viajando no tempo aqui na programação mais apaixonada com Memória Sertaneja. 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
0: Onda Livre, bom dia! Já estamos de volta na programação com mais Memória Sertaneja. 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Tá certo? Bora com mais então. Memória Sertaneja tem mais músicas pra você.
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0: Onda Livre, bom dia, agora 11:26.
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0: fechando mais uma sequência no Memória Sertaneja. Vou pra mais um intervalo, continue comigo e logo após o break tem mais sucessos no Memória Sertaneja.
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9: Onda Livre, bom dia. Já estamos de volta na programação com mais memória sertaneja. 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Tá certo? Bora com mais então. Memória sertaneja tem mais músicas pra você.
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0: Grande sucesso na programação, é mais uma aqui no Memória Sertaneja, fazendo o seu domingo muito mais gostoso. Obrigado sempre pelo seu carinho, pela sua companhia conosco aqui na Onda. Bora que tem mais!
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0: Pra fechar minha primeira hora do Memória Sertaneja, eu vou pra mais um rápido intervalo, mas você continua comigo, tá bom? Vamos juntos até 1h. Não saia da onda! 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
16: Onda Livre, boa tarde. Por aqui segue Thiago Marquezine com você até a uma.
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16: Já estamos de volta e o Memória Sertaneja ainda segue por aqui na melhor programação para você em 105,3. Recordando, viajando no tempo com as modas que marcaram época.
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0: Sucesso na programação do Memória Sertaneja, mais uma para deixar sua tarde de domingo muito mais gostosa. E a música não para por aqui, bora que o Memória continua.
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0: Fechando mais uma sequência no Memória Sertaneja. Eu vou pra mais um intervalo. Continue comigo e logo após o break tem mais sucessos no Memória Sertaneja.
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14: 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Onda Livre, boa tarde. Já estamos de volta na programação do Memória Sertaneja com muito mais músicas pra você ligado aqui na Onda. Bora continuar recordando, matando a saudade no Memória Sertaneja.
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0: Grande sucesso na programação, é mais uma aqui no Memória Sertaneja, fazendo o seu domingo muito mais gostoso. Obrigado sempre pelo seu carinho, pela sua companhia conosco aqui na Onda. Bora que tem mais! 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
0: Onda Livre, boa tarde, já estamos de volta na programação do Memória Sertaneja, com muito mais músicas pra você ligado aqui na Onda. Bora continuar recordando, matando a saudade no Memória Sertaneja.
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0: minha saideira por aqui, o Memória Sertaneja, obrigado pelo seu carinho, pela sua companhia, mas vocês continuam, que logo após o break tem mais na programação do Memória Sertaneja e você continua com a melhor programação. Essa foi minha saideira, um beijo carinhoso pra você, valeu gente, fui!
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13: Onda Livre, boa tarde. A partir de agora tem Guina Santos.
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13: Um ótimo domingão pra você, bom final de semana, obrigado pelo carinho, audiência em toda a cidade, em toda a região, tá todo mundo ligado aqui na melhor programação, hein? As melhores promoções estão aqui pra você participar também. E vamos dando sequência ao Memória Sertaneja pra você, sempre com as melhores pra gente recordar e matar saudade.
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0: Mas que sucesso aqui na programação do Memória Sertaneja. Só as melhores de todos os tempos, hein? Um ótimo domingo, bom fim de semana pra você, hein? Bora aumentar o volume do rádio que tem muito mais sucesso chegando por aqui. Boa tarde.
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0: Livre tá na onda, tá com tudo, mas que sucesso, hein? Fechando aqui mais uma sequência com as melhores músicas de todos os tempos no Memória Sertaneja. Daqui a pouquinho tem mais. Enquanto isso, vai participando das melhores promoções aqui na onda.
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2: Onda Livre, boa tarde para você. Já de volta por aqui, hein? Vamos nessa, abrindo mais uma sequência com Memória Sertaneja. As melhores para você.
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0: Ouve, tá na onda, tá com tudo, as melhores de todos os tempos aqui no Memória Sertaneja deste domingão, hein? 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
0: Onda Livre, boa tarde, já de volta por aqui, vamos nessa então, abrindo aqui mais uma sequência no Memória Sertaneja. Boa tarde pra você, um ótimo fim de semana.
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0: Machado tá com tudo, fechando aqui mais uma sequência com as melhores de todos os tempos do Memória Sertaneja. É, do jeito que você gosta, a melhor programação. Bom domingo, bom fim de semana pra você, já já tem mais.
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0: Onda Livre, tá na onda, tá com tudo, as melhores de todos os tempos aqui no Memória Sertaneja deste domingão. E vamos seguindo, hein? Trazendo muito mais sem parar por aqui. Boa tarde.
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0: Mas que sucesso aqui na programação do Memória Sertaneja. Só as melhores de todos os tempos, hein? Um ótimo domingo, bom fim de semana pra você, hein? Bora aumentar o volume do rádio que tem muito mais sucesso chegando por aqui. Boa tarde.
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0: Onda Livre tá na onda, tá com tudo, mas que sucesso, hein? Eita, coisa boa demais recordar as melhores músicas no Memória Sertaneja desse domingão, finalzão de semana, é aqui na Onda, a melhor programação. Daqui a pouquinho tô de volta, trazendo muito mais.
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0: Onda Livre, boa tarde, já de volta por aqui, vamos nessa então, abrindo aqui mais uma sequência no Memória Sertaneja. Boa tarde pra você, um ótimo fim de semana.
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0: Onda Livre tá na onda, tá com tudo, as melhores de todos os tempos aqui no Memória Sertaneja deste domingão, hein? 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
1: Onda Livre, boa tarde pra você, já de volta por aqui, hein? Vamos nessa, abrindo mais uma sequência com Memórias Sertanejas, as melhores pra você.
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0: Onda Livre, tá na onda, tá com tudo, fechando Memória Sertaneja com chave de ouro desse domingão, hein? Mas amanhã a gente se fala a partir da 1 da tarde, na sequência tem as mais pedidas da semana, um beijo carinhoso, siga na sintonia da onda, sempre a melhor programação e as melhores promoções pra você. Daqui a pouquinho, as mais pedidas da semana.
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0: Onda Livre, boa tarde, por aqui segue Guina Santos até as 4.
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0: Onda Livre, as mais pedidas da semana. Muito bem, começando as melhores, as mais pedidas da semana, a partir de agora, vamos conferir uma por uma, então, é só aumentar o volume, boa tarde.
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0: sucesso aqui na programação da Onda Livre FM, hein? As mais pedidas da semana, só as melhores, que continua sem parar.
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2: Existe uma teoria que se chama 90-10, onde uma pessoa tem 90% daquilo que você procura em alguém, só que você foca naqueles 10% que falta. Aí você sai pra rua, se aventura, e realmente você encontra aqueles 10%, mas não se deu conta que perdeu os 90%.

0: Onda Livre, tá na onda, tá com tudo, mais um sucesso na programação, entre as mais pedidas da semana aqui na Onda Livre, hein? Daqui a pouquinho tem mais pra você. Fique ligado, boa tarde. 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
13: Onda Livre, boa tarde pra você, já de volta, hein? Bom fim de semana e você continua ouvindo aqui as mais pedidas da semana, só as melhores.
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0: Moda tá com tudo, as melhores da semana, as mais pedidas por aqui em 105,3. 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Vamos seguindo com as mais pedidas. Boa tarde.
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0: 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Onda Livre, boa tarde pra você, já de volta, hein? Bom fim de semana e você continua ouvindo aqui as mais pedidas da semana, só as melhores.
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0: Onda Livre tá na onda, tá com tudo. A minha última de hoje, a última das mais pedidas da semana. Ficando por aqui, domingo tá de volta, sempre com as melhores. E amanhã a gente se fala a partir da 1 da tarde. Na sequência, tem o Sheba até as 7 da noite. Bom fim de semana pra você, um ótimo domingo. E siga na sintonia da Onda.
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13: Onda Livre, meus compadres, tá na onda, tá com tudo, estamos chegando, Domingão Bruto, aqui na onda, mais uma edição do Na Onda do Sheba, sempre com os amigos do Jardim São Pedro Supermercados. E agora estaremos juntos até às 7, neste Domingão Arrojado, que eu espero que seja um domingo abençoado pra todo mundo, que você esteja se divertindo com a sua familiagem, confraternizando, sempre com Deus no coração, né? Porteira que ela vai abrindo, rapaz, e nós já vai trazer uma cantiga de fazer laço de sucuri pra começar o batido, hein? Apressei, Bruto do Bru!
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0: Calibre, meus compadres, tá na onda, tá com tudo. E este momento maravilhoso de todos os dias, né? E no domingão não pode ser diferente. Ave Maria aqui no nosso programa vem chegando pra trazer pra vocês aí muita fé, muita paz, muita saúde que a gente deseja pra todo mundo. Você que tá tristinho, vai se animar. Você que tá doentinho, vai melhorar também. Você que tá felizão, bora agradecer. Ave Maria aqui no nosso programa. Apreciei!
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0: Essa cantiga é bruta demais da conta. E antes de nós virar em perna, claro, saideira tem poema aqui na onda. Quero agradecer você que esteve comigo nesse domingão até agora. Você curtiu o programa inteirinho, você curtiu um pedacinho, já vai aí também para as redes sociais da Onda Livre, arroba Onda Livre FM, persegue lá, dá aquele teco lá na página da Onda, também persiga arroba Sheba Show. Obrigado aí, gente, fica com Deus, até amanhã, 5 da manhã, aí vamos ter o nosso Memória Sertaneja. E esse poema maravilhoso que a produção apartou com todo esmero pra vocês, né? Apreciei. Valeu, capiá!
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1: Onda Livre, boa noite. A partir de agora tem eu, Thiago Marquezine.
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3: E aí, tudo bem com você? Uma ótima noite de domingo, bom fim de semana pra você ligado aqui na Onda. Vamos juntos a partir de agora até a meia-noite pra deixar sua noite de domingo muito mais gostosa, né? Claro que pra mim fica ainda mais gostoso com você ligado aqui na Onda, que vai fazer a melhor programação junto comigo. Bora começar? A Noite da Onda está no ar.

0: na programação da sua Noite da Onda. E a música não para, tem mais chegando por aqui, agitando o seu fim de semana.
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0: fechando a minha primeira sequência da nossa Noite da Onda. Bora pro rapidíssimo intervalo, eu volto já já.
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0: 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Já estamos de volta e a nossa Noite da Onda só tá começando. Por isso, bora de música.
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0: Fechando a minha primeira hora da nossa Noite da Onda, vou fazer um rapidíssimo intervalo, um giro. Eu volto já, você não sai daí.
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0: Onda Livre, boa noite. Por aqui segue Thiago Marquezine. Vamos juntos até a meia-noite.
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0: Já estamos de volta, abrindo mais uma sequência com o melhor pra você da programação da Noite da Onda. Então, bora de música.

0: Sucesso, fechando mais uma sequência, hein? Bora pro break, eu volto já.
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0: Onda Livre, tá na Onda, tá com tudo. Já estamos de volta. Essa é a sua noite da Onda nesse domingão. Você tá na Onda Livre e tá com tudo.

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11: Já estamos de volta, bora curtir mais músicas. Essa é a sua Noite da Onda.